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1: Yeah. 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

0: Sí.
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Ora então, muito boa noite. Quando passam 10 minutos das 21, cá estou eu para vos dar mais uma edição da nossa Adega do Fado. E vamos começar, como começamos sempre, com o Rei do Fado, o Fernando Maurício, neste Fui Dizer-te Adeus ao Cais. E agora vou começar com uma voz que nos deixou na passada segunda-feira. Ela era uma jovem com muito talento e foi uma grande perca para o Fado, sem dúvida nenhuma. Também fui concretamente à minha querida amiga e grande fadista que era a Sónia Santos. E eu vou homenageá-la aqui com dois temas. Com dois temas, é um dela vai falar também. Portanto, vamos escutar e recordar esta grande voz do fado, Sónia Santos.

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1: Então feliz dia de namorados a quem está aí em casa. Divirtam-se acima de tudo. E cuidem-se muito. É muito importante nesta altura. Eu iniciei por cantar Os Loucos. E o próximo tema chama-se Eu Quero. Hoje, como não poderia deixar de ser, teríamos que falar de amor.

0: Muito obrigada.
1: E assim, e era assim que cantava a nossa Sónia Santos. E que Deus a guarde, e que vamos ter muitas saudades dela, com toda a certeza. Ainda vou passar mais um tema dela daqui a pouco, no final do programa. Um tema que ela venceu a Grande Noite do Fado em 2019, o concurso de Fado de Santa Maria Maior, foi ela a grande vencedora. Eu vou passar precisamente quando acabar, antes de acabarmos o programa, esse tema com que a Sónia venceu essa noite em 2019. Posto isto, mais uma recordação. Carlos Macedo, até o rei ao fado.

0: E recordamos aqui o grande Carlos Macedo neste Até o Rei ao Fado. E agora mais uma recordação. Fernanda Batista, quem não se lembra desta grande fadista e artista também de teatro. Saudades de Júlia Mendes, é o tema que eu escolhi.
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E assim foi a recordação que eu trouxe aqui da grande Fernanda Batista em Saudades de Júlia Mendes. Seguidamente, António Melo Correia, Ovelha Negra.

Ovelha Negra na voz do saudoso António Melo Correia. Olha, seguidamente uma voz que já passou por aqui para os nossos estúdios e que um grande beijinho para ela. Ana

E foi a Ana Margarida Leal neste fado Tudo Pode Vir do Nada. Seguidamente, Luís Almada, antes de passarmos a nossa publicidade, traz-nos Lisboa Cidade. Luís Almada, que também já passou por aqui. Um grande abraço para o Luís também.

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1: E já cá estou para vos dar mais fado. E vamos recomeçar então a nossa edição com uma grande voz do fado, um fadista que não está a passar um bom momento a nível de saúde, mas que nós aqui fazemos muita força para que ele regresse ao nosso convívio o mais rapidamente possível. Estou-me a referir concretamente ao príncipe do fado, o grande Arturo Batalha. Estás-nos aqui este fado tão bonito, ao longo do tempo.

0: Arturo Batalha, neste Ao Longo do Tempo. Entretanto, o telefone tocou e eu vou já correr ver de quem se trata. Olá, boa noite.
1: Boa noite.
0: Olá, Natália, boa noite. Como é que está a nossa Natália? Está tudo bem?
1: Ah,
0: o fim de semana.
1: Eu vejo a nossa Timaria.
0: A Timaria? A Timaria está de férias, possivelmente.
1: Pois, para a Timaria, para o Portugal.
0: Pois. Olha, o fim de semana. Foi bem Natal?
1: Foi
0: bom Natal? Foi bom?
1: Foi
0: pescar
1: ao restaurante.
0: Oh, maravilha, maravilha.
1: Ao pé do rio.
0: Muito bem, olha que maravilha. Ao pé do rio sempre estava mais fresquinho, não era, Natália?
1: Sim.
0: Olha, e os beijinhos e os abraços vão para quem esta noite?
1: Para ti.
0: Obrigado, Natália.
1: Para ti, meia, com a cidade da ti, meia.
0: Para
1: os teus colegas.
0: Uhum.
1: E para os estadistas e para dar um beijinho para a Helena à mesa.
0: Muito bem, Natália. Olha,
1: e então, para a família.
0: Isso mesmo, a família é muito importante também, para a família da Natália. Olha, Natália, um beijinho muito grande e até para a semana.
1: Para a semana vou ver se é em casa.
0: Está muito bem. Oh, muito obrigado, Natália. Até para a semana. E foi a nossa Natália, que todas as semanas ela vem aqui ao nosso encontro e nós gostamos muito que ela venha aqui ter connosco. Seguidamente, passámos o nosso Arturo Batalha ao longo do tempo e agora, olha... Ana Vinagre, Ana Vinagre, que nos traz Minha Figueira da Foz.

E foi a Ana Vinagre neste Minha Figueira da Foz. E seguidamente mais um amigo que também já passou por aqui, e um grande abraço para ele. É o meu querido amigo António Proença. Ele traz-nos Há Uma Estrada na Vida. Lindíssimo este tema.

E foi o António Proença neste Há uma Estrada na Vida. Seguidamente, uma recordação. Ana Maria Dias. Beijo de saudade.

E que bem cantava esta Ana Maria Dias, excelente fadista mesmo. Uma senhora que não era natural de Lisboa, ela era natural de Luanda. Seguidamente, mais uma recordação de um grande fadista. Manuel de Almeida traz-nos Longe de Ti. Tão bonito este tema.

Mas longe de ti, na voz do saudoso Manuel de Almeida, seguidamente, a Rua do Capelão, na voz da grande Fernanda Maria.

Logo do Capelão, na voz da grande Fernanda Maria. Seguidamente, vamos fechar a nossa primeira hora com Marco Oliveira. Marco Oliveira, que traz-nos este tema tão bonito, Não Venhas Tarde, juntamente com uma orquestra. Isto vai ser apresentado no próximo mês de janeiro do próximo ano. Até lá, depois falaremos sobre isso, logicamente. Vamos ficar então, fechar a nossa primeira hora com Marco Oliveira.

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17: E a mesma adega do Fado, todas as segundas-feiras entre as 21 e 23, eu cá estou para vos dar o melhor da música portuguesa, e ao Fado, com certeza. Olha, vamos recomeçar então a nossa emissão de Fado com Carminho. Carminho nos traz tão bonito este tema, As Fontes.

Enfer Carminho neste tema tão bonito. Esfondes, seguidamente. Carlos L., quem não se lembra deste grande fadista? Nossa Senhora do Fado. Lindíssimo este tema. E que bela interpretação do nosso Carlos L.

Carlos L, nesta gravação ao vivo, Nossa Senhora do Fado. E seguidamente, mais uma recordação. Uma senhora que deixa muitas saudades mesmo. Maria da Nazaré, quem me dera ser o fado, e ela era mesmo o próprio fado.

E assim recordamos aqui a grande Maria de Nazaré. Seguidamente, Olhai a Noite. Olhai a Noite, e agora na voz do Filipe Duarte. Lindíssimo este tema. E o Filipe Duarte canta isto muito bem mesmo.

E foi o Filipe Duarte neste Olhar à Noite. Seguidamente, olha, mais uma recordação, e que recordação esta? A grande Beatriz da Conceição. Quem mora naquela rua

E foi a Beatriz da Conceição, neste Quem Mora Naquela Rua. Seguidamente, Artur Ribeiro, uma recordação. Antes só, que lindo tema este.

Antes só, na voz do saudoso Artur Ribeiro, seguidamente, Argentina Santos. A grandeza do fado.

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2: E já cá estou para vos dar mais cerca de 27 minutos de fado. E vamos continuar com mais uma voz que eu adoro. Aliás, adorava, porque ela infelizmente já não se encontra entre nós. Ana Rosmaninho, neste fado lindíssimo. No Jardim de Palhavã.

No Jardim Palhavã, na voz da saudosa Ana Rosmaninho. Seguidamente, um amigo passou por aqui, mas infelizmente também já não está entre nós. E é sempre bom recordá-lo. Fernando Sousa, só um fado deste idade.

São Fadas Cidade, na voz do saudoso Fernando Sousa. Seguidamente, não podia faltar a grande Maria Valejo. E este tema é bem sugestivo. Ela dera o nome a este tema de uma prisão. Ora, escutem.

E foi a grande Maria Valejo neste De Uma Prisão. Uma dedicatória que eu vou fazer agora ao meu querido amigo, perdão, Rui Salvador, que eu sei que ele está na escuta, e também sei que ele adorava este fadista. Américo Correia, minha mãe neste fadista, vai direitinho para o Rui Salvador. Olha, Rui, um grande abraço e continua desse lado.

Américo Correia, neste Minha Mãe na Chifadista. Agora vou até à cidade do Porto passar uma voz que eu gosto muito, como pessoa e como fadista. Carla Cortês. Olha, um beijinho para a Carla e ela canta isto divinalmente. É o Fado Anadia.

E foi o Fada Nadia na voz desta jovem natural do Porto, Carla Cortês. Seguidamente, Chico Madureira, vamos recordá-lo aqui, em Rochinóis do São Paulo.

E assim recordamos aqui o Chico Madureira nestes Rochinóis do Chopal. Eu recebi agora um poema da nossa querida Maria de Lourdes Brás e eu vou tentar lê-lo. E ela diz assim, o título ela deu, Perfeição. Vamos lá ver se eu sou perfeito a ler isto. Era uma mesa redonda, um belo copo de vinho. Uma conversa de amigos, seguros na mesma onda. É tão bom não estar sozinho e longe de certos perigos. A amizade é importante. Ter amigos é riqueza, mesmo não estando por perto. Alguns até deixam saudade e alguns são de certeza amigos no sítio certo. Podes gostar do sossego, descansar a tua mente, ouvir o teu coração. Mas vale o desassossego se os amigos estão presentes. A vida é uma perfeição. Olha, boa semana, Maria de Lourdes Brás, um beijinho e muito obrigado. Mais um poema bonito feito para a nossa querida Maria de Lourdes Brás. Seguidamente, olha, estamos praticamente a 5 minutos do fim. E vou trazer até nós Jamaral de Almoedo, em Juras.

E estamos praticamente no fim da edição de hoje, e como eu disse ao princípio, comecei e vou fechar a nossa edição de hoje com a voz da saudosa, que é já uma grande saudade, Sónia Santos. Deste-me um beijo e vivi. É o tema que vamos fechar a edição de hoje, e foi com este tema que ela venceu a Grande Noite do Fado de Santa Maria Maior em 2019. Muito obrigado a todos que interagiram, que me deram abraços e beijos e gostaram muito do nosso programa. Muito obrigado a todos, tenham uma ótima semana. Olhe, continuem a gostar de fado. Vamos ficar então, Sónia Santos.

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